0: Look at Shula, look at Shula.
1: Tu rei supremo, Cicci.
2: Hey kids, don't try this at home.
3: Aquí, si no está pegada, no suena.
4: Juvi.